0: que você não ia pegar na situação. That is 133.
1: 35-10-4, quarterback.
2: Where to rush? You can just put it in my box. Thank you.